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0: junto. Sabe, galera?
1: Quem aprendeu? Quem aprendeu aí? Quem aprendeu? Ó, acende daquele jeito que acendeu aquela hora lá pra nós, só pra nós enxergar o povo aqui. Aí apaga o seguidor só um pouquinho aí pra nós. Só pra nós vir. Joga a mão lá em cima, todo mundo assim, barretão. Pra você que tá, que ainda tem esperança da sua mulher assumir que você tá certo, joga a mão lá em cima. Pro lado, pro outro, pro lado, pro outro. Isso é barretão.
2: Essa já
1: aí.
2: E o quê?
1: E a...
2: Mais alto, vai!
1: Yeah.

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Shop Médica informa a hora certa. 9 horas.

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11: 9:08.
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1: Muito bem, gente amiga, estamos de volta com o nosso programa Radar 104 aqui pela programação da sua rádio Samaúma FM, hein? Só toca sucesso, tocando as melhores músicas para você, levando muita alegria até o seu rádio. E a gente segue juntinho até as 22 horas, viu? Hora certa para você na nossa programação, 21 horas mais 9 minutos, hora certa, 21 horas mais 9 minutinhos. E nós seguimos por aqui tocando muita música boa, levando alegria até você, viu? Quero mandar aqui um abraço todo especial pro seu João Carlos, lá de Ji-Paraná, ligadinho aqui na nossa programação através do site samaumafm.com. E toda a região também ligada aí no nosso programa através do site, do aplicativo, né? E dos nossos meios de comunicações. 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E vamos levando mais música para você, muito cana, levando muita alegria até você e fazendo a programação juntamente com você, tá? Conto com, com a sua audiência, conto com a sua participação. Hora certa para você, 21 horas mais 10 minutos, chegando por aqui, Jorge Henrique, Rodrigo e Marília Mendonça. Vai lá em casa hoje e logo em

Em seguida também tem Forró e Desmantelo com Maninho Vaqueiro. E olha só, vai rolar muita música boa por aqui, hein? Ainda tem por aqui Guilherme Benuto, com participação Guilherme Benuto, Três Batidas. Tem Henrique Juliano. E vai passar muita moda boa por aqui ainda, viu? Tem Gustavo Lima, o Embaixador. Muita coisa boa por aqui. Hora certa pra você, 21 horas mais 11 minutos. E vem chegando por aqui Jorge Henrique Rodrigo.

0: Henrique Rodrigues.
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0: Que coisa linda, hein?
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1: 9:30.
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6: 9:34.
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10: 9h38.
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1: Muito bem, gente, estamos de volta com o nosso último bloco do nosso programa Radar 104, aqui pela programação da sua rádio Samaúma FM, hein? Por aqui passou muitas músicas boas, mas agora a gente fica na nossa despedida, né? Se Deus quiser, amanhã estaremos de volta, né? Com mais um programa Radar 104. Amanhã a programação é diferenciada, né? Amanhã tem a Santa Missa da Paróquia Sagrada Família e nós vamos entrar com o nosso programa Radar 104 após a Missa da Sagrada Família, tá? Então, após a Paróquia Sagrada Família, missa, né? A gente entra ao vivo com o nosso programa Radar 104. Mas antes da gente ir embora, vamos mandar aqui um alô para os nossos amigos ouvintes ligados na nossa programação. A dona Elza, mas o seu Joaquim lá do bairro Vista Alegre, né? Tá ligadinho aqui na nossa programação, curtindo com a família, né? E com os netos. E quem tá ligadinho aqui com a gente também é o Rafael do bairro Greenville, a dona Sônia do bairro Liberdade. Quem tá ligadinho também com a gente é o Kleber do bairro Floresta. E o Jocinan do bairro Princesa Isabel, tá ligadinho aqui com a gente, aquele abraço pra vocês, tá? Muito obrigado pelo carinho da audiência, muito obrigado pela sua companhia. Alô, seu José de Divinópolis, também tá ligadinho aqui através do aplicativo. E muito obrigado a vocês também, gente, que tem o aplicativo da nossa Rádio Samaúma FM, né? Que escuta a gente pelo aplicativo e pelo site. Aquele abraço pra vocês. Olha só pra você ver como que é a internet hoje em dia, né? O seu Guilherme de Almeida Santos, ele tá lá em Cuiabá ouvindo a nossa programação através do nosso site, né? Então a gente fica feliz aí que você está acompanhando a nossa programação, né, através da internet. Hoje tudo modificou bastante, né? Graças a Deus temos aí a tecnologia em nosso favor, né? Então você pode ouvir a nossa programação em qualquer lugar do mundo, através do nosso aplicativo e através do nosso site, né? Muito bacana. A gente fica muito feliz com a audiência, né? Quero mandar um abraço também todo especial aqui pro meu amigo Edinaldo Góes. O seu Edinaldo Góes, que é o apresentador do programa Nordestino Sim Senhor, né? É a nossa companhia de todos os sábados. Ele faz o programa Nordestino aqui na programação. Alô, seu Edinaldo, aquele abraço pro senhor. Gente, mas por hoje é só, fiquem todos com Deus. Se Deus nos permitir, amanhã estaremos de volta após a Santa Missa da Paróquia Sagrada Família com o nosso programa Radar 104, hein? Muito boa noite para vocês, boa sexta-feira, bom restinho de noite, que Deus possa abençoar cada um de vocês com muita alegria e fiquem todos com Jesus, que é a nossa melhor companhia, né? Tudo de bom, gente? Deus abençoe. Amanhã estaremos de volta. Hora certa pra você, 21h42. Chegando por aqui, DJ Barbosa Mix, Horizonte em Chamas.

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2: 6:02.
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3: 6:07.
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0: começando agora. Bom dia, bom dia, bom dia. É um prazer enorme estar com você mais uma vez. Poxa vida, já estamos no final de semana. É sabadão, 9 de maio do ano de 2026. Ó, muito bom dia, muito grato sempre pelo seu carinho, muito grato pela sua audiência, a sua participação. Daqui a pouquinho vamos sortear uma pizza grande, saborosa, Manduca Pizzas, Pizzaria Manduca. Daqui a pouquinho vamos sortear também um chinelo aqui da Coca-Cola, gentileza Global Model, em frente à rodoviária na Inderval José Brasil, e uma linda bolsa feminina, a sua escolha, gentileza, audiência Fashion Moda. São três prêmios para você. Daqui a pouquinho vamos sortear em homenagem a todas as mamães, que é amanhã, hein? Eita, tá chegando o dia da mamãe amanhã. Nesse momento, 22 graus em Cacoal, sensação térmica de 25. A máxima hoje pode chegar a 31 graus, tá bom? Previsão de chuva, probabilidade é de 10% apenas. Ó, é um prazer estar com você todas as manhãs aqui, tá?
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2: Bora viver!
0: Bora viver! 6:11, bom dia!

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1: Ah, eu tô de bem com a vida, e você? Tô bem? 6:17, bom dia.

0: Conferindo a hora, 6h23. Bom dia.
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1: conferindo a hora, 6:27. Bom dia.

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3: 6:30.
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8: 6:39.
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1: Todas as manhãs aqui na 104.9 FM, Rádio Samaoma, bom dia, muito grato pelo seu carinho. Alô, Reni, no Teixeirão, sempre ligada, sempre ouvindo o nosso programa. Poxa vida, a gente agradece, tá bom? A gente agradece o carinho, a gente agradece a participação. A Deildo no Conjunto Halle já mandou aquele café saboroso aqui pra gente, né? Ô, Adeildo, a gente fica só na vontade, né? Eita, a gente fica só na vontade desse café que você mandou aqui pra gente. Alô, Terezinha, no Vilagem do Sol. Bom dia, Terezinha. Muito grato pelo carinho da sua mensagem. Quem mais? A Milton, no Josino Brito, também mandou mensagem por aqui. A Dani, no Greenville. Alô, Dani. Bom dia, bom dia. Reni também acabou de mandar café aqui pra gente, né? Oh, café. Pelo jeito, esse café tá bom, hein, Reni? Eita. Meu amigo Joaquim, bom dia.
2: Bom dia, Dailton. 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
1: Valeu, meu amigo Joaquim, todo mundo aí da De Tudo Variedades, ali na General Osório. Muito grato, tá bom? Muito grato pela participação, pela parceria, sempre aqui na rádio. Conferindo a hora? Agora, olha só, hein? Vamos conferir, não vamos perder a hora, não vamos perder a hora de jeito nenhum. 6h43.
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1: 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Não. Não quero falar com ela. 6h43.

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7: 7:09.
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1: É muito bom estar com você todas as manhãs aqui na 104.9 FM. Ah, mamães, mamães, mamães, aquele abraço, parabéns desde já pelo seu dia, tá bom, mamães? De todo o Brasil, de todo o mundo, a todas as mamães, aquele abraço.
2: Aquele abraço, mamães!
1: Todas, tá bom? Todas, tá? A gente agradece tanto o carinho, né, das mamães. Poxa vida, cuida tão bem dos filhos. E aquelas mamães, né, que são vovós, cuida do neto mais do que um filho, né? Verdade. Ó, eu tenho um recado aqui, um recado muito importante. A Energisa fará um desligamento programado para manutenção e melhoria da qualidade da sua energia. Será segunda-feira, dia 11 de maio, nos seguintes locais aqui em Cacoal, tá? Entre 9 da manhã às 13 horas, no bairro Floresta, na rua Antônio de Paula Nunes, rua Antônio Deodato Turci, e também na rua dos Marinheiros, rua Monteiro Lobato, rua Rio Negro e rua Rui Barbosa, né, no bairro Floresta. E entre 13h30 e 17h30, no Riozinho, Avenida Clodoaldo Nunes de Almeida, Avenida Francisco Leite de Oliveira, Rua Benedito Brígido da Silva, Rua José Marques de Oliveira, no bairro Jardim Paulista, na Rua Mercúrio, Jardim Paulista, Rua Prata, tá? Para saber se a sua unidade será impactada diretamente, consulte os canais digitais da Energisa e mantenha o seu cadastro e número de telefone atualizados para receber o aviso de desligamento programado direto no seu WhatsApp, tá? Não se esqueça de tirar os aparelhos da tomada e programar o seu dia. Qualquer dúvida, entre em contato com a Energisa. Então será esse desligamento programado na segunda-feira, 11 de maio, né, no Riozinho, no Jardim Paulista e também no bairro Floresta. Tá certo? Alô, Edna! Edna tá no bairro Floresta. Ô, Edna! Tudo de bom pra você, tá? Muito grato, sempre, pelo carinho da sua audiência, o carinho da sua participação. Pediu uma música muito bonita aqui, né? Do Chico Rei Paraná, De Carona com a Saudade. Eita! Ô, Geassi, na linha 10, bom dia. Tudo de bom pra você, pra toda a sua família, tá? Muito grato pelo carinho da audiência, né? Edilene também está participando do sorteio. Ô, Edilene, tudo de bom pra você, tá bom? Muito grato pelo carinho, mandando abraços aqui também a Jacilda, Alto da Boa Vista, Sheila no Teixeirão, Ana Lúcia, ali no Buritis. Ana Lúcia, tudo de bom, tá? Muito grato, sempre, pelo carinho da audiência. Todo mundo participando aqui do sorteio. Daqui a pouquinho são três pessoas queridas, né? Três mamães. Vão ganhar prêmios. Daqui a pouquinho tem pizza, tem chinelo Coca-Cola, tem bolsa feminina. Eita! 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
1: Eu estou muito, muito feliz. Sabe por que ou não? Eu encontrei o meu anjo. Ahá! Encontrei o meu anjo. Ai, ai, ai, ai, ai, ai, ai. 7h15.
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1: Feliz demais.

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0: Vem. Sem medo de ser feliz. 7h22.

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3: 7:30.
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5: 7:39.
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1: Vamos juntos prosseguindo. É o nosso programa do jeitinho que você gosta. Muito bom dia. Muito grato pela sua participação. Alô, Luzimar, no Vista Alegre, bom dia, tudo de bom. Jacira, no Liberdade, bom dia. Muito grato pelo carinho aparecido no Conjunto Rally. Bom dia, tudo de bom. Cida, no Floresta, bom dia, bom dia, bom dia. Jéssica, na Rodovia do Café, bom dia, tá? O Armando de Seringueiras, a Lucilinha 9, a Neia, no Morada Digna. Alô, Diogo, aí em Nova Brasilândia, bom dia. Elise, na linha 11, a Nair no Teixeirão, Jacira no Liberdade, o Thales também no Teixeirão, Eliane, Novo Horizonte, bom dia, tudo de bom. A Laine, na linha 4, a Kátia, tá lá em Rolim de Moura, bom dia, Jefim, em Seringueiras. Josemara no Vista Alegre, a Marisa no Industrial, Rosângela no Vilage 2, Fabiana no Fortaleza, bom dia, Núbia. No Vilage do Sol, muito grato pelo carinho da audiência, o carinho da participação. 7h42.
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1: Solteiro forçado, hein? Ana Castela, bom dia.

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5: 8 horas.
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13: 8:11. 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
1: Muito feliz, por quê? Porque você está aqui comigo, né? Você está aqui na Rádio Samaúma, ouvindo, participando do sorteio, poxa vida. Muito grato, tá? Muito grato mesmo pelo seu carinho. Alô, Marli, no bairro Floresta, bom dia.
2: Bom dia, gostaria de participar do sorteio. Marli, do bairro Floresta.
1: Valeu, Marli. Clenir, no Floresta, bom dia. Alô, Luzia.
3: Bom dia, Dailton. Quero ver evidências. Titãs e Chororó, Luzia do Paineiras. Feliz sábado pra nós.
1: Valeu. Evidências. Música bonita. Daqui a pouquinho a gente vai recordar, matar a saudade com essa música, tá bom? A Madalena, no Világio do Sol. Ô, Madalena, bom dia. Bom dia, bom dia, bom dia. Madalena, muito grato pela sua mensagem aqui, tá bom? É, pessoal mandando bastante mensagem. Poxa vida, quantas mensagens chegando aqui no nosso Zap Zap. Silvia, no Teixeirão Ângela, no Jardim Itália 2. Alô, Valdez, no Vista Alegre, bom dia. Esmeralda, Nova Esperança, bom dia. Tudo de bom. Muito grato pelo carinho da audiência, tá? Muito grato pela participação, são muitas mensagens chegando por aqui, eu agradeço de montão. Ah, eu não mandei mensagem, aí você não vai ganhar, a chance é zero, né? Se não mandar mensagem, a chance é zero, não é verdade? Então tem que mandar mensagem, 3443-1006. Alô, pessoal do aplicativo do Norte, aquele abraço. 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Parabenizando todas as mamães. Amanhã, hein?
4: Amanhã,
1: dia da mamãe. Opa! 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A hora? 8h16.
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1: Mamãe, mamãe, mamãe, mamãe. Parabéns a todas as mamães do mundo! Parabéns, parabéns, parabéns, parabéns, parabéns, parabéns. Quero homenagear todas as mamães do mundo, principalmente a minha mamãe Ana. Tá lá em Tocantins, tá lá em Gurupi, Tocantins. Ô, dona Ana! Mãe querida, beijos, abraços. Parabéns pelo dia da mamãe amanhã. Eita, mamãe, o que seria de mim sem a mamãe? Primeiro, eu nem teria nascido. Mamãe, beijo, felicidades, parabéns pelo seu dia, tá? Nesse dia tão especial. A gente homenageia porque é um ser tão especial, né? A mamãe. Vamos refletir.
5: Há vínculos que não se desfazem com o tempo, nem se encerram com a distância. Alguns laços permanecem como presença silenciosa, sustentando a vida mesmo quando parecem estar ausentes. O amor verdadeiro não se apressa, não exige provas. Quando os dias se transformam, quando a vida muda de ritmo e as certezas parecem frágeis, esse amor continua sendo referência. Nas expressões desse amor, encontramos as mães que ficam. Estão no cuidado diário, no olhar atento, na palavra que orienta sem ferir. Acompanham de perto até mesmo quando os filhos seguem caminhos próprios. Sua presença é chão firme, ainda que nem sempre percebido. São mães que aprendem a amar respeitando, que sabem soltar sem abandonar, confiar sem se ausentar. Ficam muitas vezes sem ser notadas. Ficam no cotidiano, nos gestos repetidos, nas pequenas preocupações que ninguém vê. Ficam sustentando a vida, embora possam não ser agraciadas com reconhecimentos ou aplausos. Existem mães que partem, às vezes cedo demais, de outras, depois de uma longa caminhada. A ausência dói, a rotina muda, a saudade ocupa espaços antes preenchidos por gestos simples. Porém, o amor vivido não se perde. Ele se transforma em memória, em valor aprendido, em força interior que sustenta os dias mais silenciosos. Nos primeiros tempos, a falta parece insuportável. Contudo, aos poucos, o que era dor se torna referência. O que era ausência se transforma em base emocional para continuar caminhando. O importante é que essas mães continuam. Continuam no gesto que ensinaram, no conselho que ecoa quando as decisões se fazem presentes. Continuam no modo como enfrentamos as dificuldades, na coragem de seguir, na maneira de cuidar do outro. O amor verdadeiro não conhece despedidas definitivas. Ele se converte em presença íntima, em voz interior que inspira e consola. Essas mães continuam como uma força serena, que não manda, mas orienta, que não impõe, mas acolhe. Uma presença que habita o interior da vida. Aqueles que amamos de verdade permanecem conosco, sustentando a caminhada, mesmo quando a presença já não é visível. Amor verdadeiro não se perde nas alterações do tempo. Ele se torna parte de quem somos. Conta-se que uma mulher, após a morte da sua mãe, guardou por muitos anos uma pequena caixa de costura. Não a utilizava, apenas a abria de vez em quando para tocar os botões, sentir o cheiro, recordar as mãos que haviam manuseado aqueles itens tantas vezes. Com o tempo, percebeu algo simples e profundo. Ao cuidar dos seus filhos com a mesma paciência, ao repetir gestos aprendidos sem perceber, a mãe seguia viva em seus atos. Foi assim que a vida lhe ensinou que o amor não morre. Ele se reproduz em atitudes. A maternidade é mais do que presença física. É laço espiritual. É compromisso de amor que atravessa a existência. Mães ficam. Mães partem. Mães continuam. Tudo isso porque o amor que ama jamais fenece. Onde houver amor verdadeiro, sempre haverá presença. Pensemos nisso.

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4: 8h25.
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15: 8:36.
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1: Vamos juntos, prosseguindo, é o nosso programa do jeitinho que você gosta. Olha, muito bom dia, muito grato pelo seu carinho. Chegou o momento.
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1: 2 lindas canções pra gente viajar no tempo. Ah, a gente começa assim, ó. 8h38, bom dia.

0: José Augusto, que prazer pra Zezé de Camargo e Luciano cantar essa canção com você, meu amigo.
1: Zezé e Luciano, o prazer é meu em cantar com vocês. Fiquem à vontade.

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0: Ah, meu amor, eu estou enamorado por ti. Ai, ai, ai, ai, ai, ai, ai, ai, ai. Que música maravilhosa. Você ouviu aqui no nosso programa. Chegou a hora do sorteio da pizza grande, uma pizza saborosa. 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Alô, minha amiga Ana. 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Vamos tirar o número, vamos lá, número 950. Quem ganhou essa pizza saborosa? Ó, a pessoa tem que retirar lá na pizzaria, tá? Não vale para entrega, tem que ir lá retirar. Aí você vai saborear essa pizza maravilhosa. Quem ganhou mora no bairro Teixeirão, acredita? No Teixeirão, rapaz, é o mesmo bairro da pizzaria, ficou fácil, né? Silvia do Teixeirão, ô Silvia, parabéns pra você. Final do zap da Silvia, 8441, você ganhou essa pizza saborosa. É, você vai lá e vai saborear, né? Você pode agendar aí certinho pelo zap da Pizzaria Manduca. Eita, que coisa maravilhosa, hein? Parabéns, parabéns. Alô, Pizzaria Manduca. Ana e minha amiga, todo mundo aí da pizzaria, aquele abraço. É, muita sorte, claro que sim. Muita sorte. Agora eu vou sortear para você. Ah, a bolsa, bolsa feminina, gentileza, audiência Fashion Modas, meu amigo Jussi Clay, toda a equipe, aquele abraço. Quem ganhou mora onde? No bairro Floresta, vizinho do Teixeirão, né? Vizinho, Marli. Ô Marli, pode pular de alegria, tá? Final do zap 3925, você ganhou essa bolsa feminina da audiência Fashion Modas. Parabéns, parabéns, parabéns, parabéns, parabéns. Agora o chinelo Coca-Cola, você vai escolher o chinelo Coca-Cola. Ai, ai, ai, ai, eu quero. E quem ganhou? Mora no Novo Cacoal, Silvani. Ô, Silvani do Novo Cacoal, parabéns, parabéns. Final do zap 8370, você também ganhou. Todas as mamães, parabéns.
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0: E que as coisas boas aconteçam. Tá chegando o programa, a hora da família daqui a pouquinho pra você.

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0: Bom dia a todos que nos acompanham pela Rádio Samaúma FM. É com muita alegria que nos reunimos nesse dia para orarmos e refletirmos juntos a palavra de Deus. Eu sou o Leandro, da Luciana.
1: Eu sou a Luciana, do Leandro.
2: Bom dia a todos que estão nos ouvindo. Eu me chamo Maraia, do Guilherme. O Guilherme hoje não está aqui, estou representando nossa família. Ele está lá junto com o Miguelzinho e a Helena.
0: Maravilha. Então, vamos invocar a Santíssima Trindade em meio de nós, né? Bendizendo neste encontro, que a Santíssima Trindade entre nós sintamo-nos amados e acolhidos pela Trindade Santa, comunhão perfeita e ideal de toda a comunidade cristã. Estamos reunidos em nome do Pai,
2: Pai,
0: do
2: do Filho
0: Filho
2: do
0: e do
2: Espírito
0: Espírito
2: Santo.
0: Santo.
2: Amém.
0: Amém. E para darmos início a este programa, vamos invocar a presença do Espírito Santo em nosso meio, que ele possa nos iluminar e nos dar sabedoria neste encontro. Vinde Espírito Santo,
2: vinde
0: vinde
2: por
0: por meio
2: meio da poderosa intercessão do Imaculado
0: Imaculado
2: Coração
0: Coração
2: de
0: de
2: Maria,
0: Maria,
2: vossa
0: vossa
2: amadíssima
0: amadíssima
2: esposa.
0: esposa.
2: Vinde,
0: Vinde
2: Espírito
0: Espírito
2: Santo,
0: Santo,
2: vinde
0: vinde
2: por
0: por
2: meio
0: meio
2: da
0: da
2: poderosa
0: poderosa
2: intercessão
0: intercessão
2: do
0: do
2: Imaculado
0: Imaculado
2: Coração
0: Coração
2: de
0: de
2: Maria,
0: Maria,
2: vossa
0: vossa
2: amadíssima
0: amadíssima
2: esposa.
0: esposa.
2: Vinde,
0: Vinde
2: Espírito
0: Espírito
2: Santo,
0: Santo,
2: vinde
0: vinde
2: por
0: por
2: meio
0: meio
2: da
0: da
2: poderosa
0: poderosa
2: intercessão
0: intercessão
2: do
0: do
2: Imaculado
0: Imaculado
2: Coração
0: Coração
2: de
0: de
2: Maria,
0: Maria,
2: vossa
0: vossa
2: amadíssima
0: amadíssima
2: esposa.
0: esposa. Vinde Espírito Santo,
2: Enchei
0: enchei
2: os
0: os
2: corações
0: corações
2: dos
0: dos
2: vossos
0: vossos
2: fiéis
0: fiéis
2: e
0: e
2: acendei
0: acendei
2: neles
0: neles
2: o
0: o
2: fogo
0: fogo
2: do
0: do
2: vosso
0: vosso
2: amor.
0: amor.
2: Enviai
0: Enviai
2: o
0: o
2: vosso
0: vosso
2: Espírito
0: Espírito
2: e
0: e
2: tudo
0: tudo
2: será
0: será
2: criado
0: criado
2: e
0: e
2: renovareis
0: renovareis
2: a
0: a
2: face
0: face
2: da
0: da
2: terra.
0: terra.
2: Oremos.
0: Oremos.
2: Ó
0: Ó
2: Deus,
0: Deus,
2: que
0: que
2: instruístes
0: instruístes
2: os
0: os
2: corações
0: corações
2: dos
0: dos
2: vossos
0: vossos
2: fiéis
0: fiéis

0: luz do Espírito Santo, fazei que apreciemos retamente todas as coisas, segundo o mesmo Espírito, e gozemos sempre da sua consolação, por Cristo Senhor nosso. Amém.
1: Vamos ouvir essa linda canção, Sopra em Nós.

Que maravilha iniciar mais um programa. E esse mês, um mês muito especial, onde é o mês do Dia das Mães, né? E nada melhor que esse programa de hoje a gente também falar sobre nossa mãe santíssima, né? E o tema que a gente traz hoje para a gente refletir juntos com vocês: maternidade como via de santidade. Então, neste programa, vamos refletir, né, um pouco sobre o amor das mães, ouvir músicas emocionantes, recordar como Maria inspira tantas as famílias até hoje, né? E para a gente já entrando nesse clima de mãe, vamos iniciar ouvindo essa linda canção, né? Maria, de minha infância, na voz de Sueli Façanha.

0: Iniciamos com a leitura de João 16, versículo 21.
1: Quando a mulher está para dar à luz, fica angustiada, porque chegou a sua hora. Mas quando a criança nasce, ela nem se lembra da aflição, por causa da alegria, pois um ser humano foi dado ao mundo. Palavra da salvação.
0: Glória a vós, Senhor. Nesse sentido, a alegria merece mais atenção do que a dor. Na maternidade também deve ser assim. Descobrir como a maternidade é um caminho de santificação, tendo em vista o nosso maior exemplo de mãe, a Virgem Maria. Sedes perfeito, como vosso Pai Celeste é perfeito. Encontramos isso na leitura de Mateus 5,48, né? Onde a santidade é o chamado de Deus para todos os cristãos, de qualquer estado ou ordem. Assim, cada um, no lugar ou estado em que se encontra, recebe de Deus as forças necessárias para cumprir a vocação que foi chamado. Mas é preciso esforçar-se para empregar essas forças nas mais diversas situações da nossa vida. Nesse sentido, São João Paulo II, em cartas de Mulheres Dignitatem, né, de 1988, sobre a dignidade e vocação da mulher, nos explica a constituição física da mulher e seu organismo comportam em si a disposição natural para a maternidade. Ela está atrelada à estrutura pessoal do próprio ser mulher. Então, nela se constitui a parte mais empenhativa da maternidade, pois é sobre a mulher que recai diretamente o peso deste comum gerar, né? Esse peso de ser mãe, esse peso de gerar os frutos, né? Vindo aí dos planos de Deus, que era constituir a família, né? E o casal, né? Der frutos para a comunidade. Que observe literalmente as energias e seu corpo da sua alma. Assim fica mais fácil compreender por que a maternidade é uma via de santificação. Ser mãe é doar-se inteiramente. E isso vai exigir da mulher grandes ruínas, como todo caminho de santidade, e oferecer a ela muitas oportunidades de santificação. Assim, a mulher poderá salvar-se cumprindo os deveres de mãe, contando que permaneça com modéstia na fé, na caridade e na santidade. Em 1 Timóteo 2, versículo 15, né, certamente torna-se mãe, transforma completamente a vida de uma mulher, interna e externamente. Gerar, trazer a vida formar um ser humano que vai agir no mundo e cuja alma existirá eternamente, mesmo depois de o mundo acabar. Para isso, muitas vezes, uma mãe terá de renunciar às suas vontades, aos seus planos, anular-se a si mesmo, amadurecer e superar as suas fraquezas. Além disso, terá de se esforçar para corresponder à grande missão de ser a primeira educadora, especialmente na fé. Portanto, essa é uma belíssima via de santificação. E ainda que haja sofrimentos e dificuldades no caminho, as alegrias são maiores. E o fim para qual a mãe se dedica é algo muito elevado. Então, justo é que muito custe o que muito vale. Santa Teresinha do Menino Jesus. Então, a gente consegue refletir aqui um pouco sobre a maternidade, né? A importância. E o mundo de hoje, nosso dia a dia, agitação, o quanto que às vezes as mães, né? Estou aqui com duas mães do meu lado, então vão saber falar melhor do que eu. O que são essas renúncias, né? O que são essas alegrias na vinda de um filho, né? Então, é muita alegria. Então, elas podem falar melhor do que eu esse sentimento que é ser mãe.
2: Eu acredito que o que faz, às vezes, confundir um pouco a nossa cabeça, o nosso espírito, ali no dia a dia, no meio de tantas renúncias, é que, lógico, pela nossa fraqueza de seres humanos, nós nos esquecemos de nos voltarmos para o verdadeiro sentido, né? O verdadeiro motivo daquilo estar acontecendo. Então, para o mundo, a maternidade ou maternar, criar filhos, tem um significado, tem um fim que é totalmente diferente da maternidade cristã, que é o que nós estamos falando aqui hoje. Então, no momento em que nós nos sentimos perdidas, isso eu falo por mim, eu acredito que a minha amiga aqui também vai falar isso, naquela correria do dia a dia, você não sabe se você faz o almoço, se você acorde um menino que precisa trocar a fralda, se você acorde outro menino que tá chorando porque caiu e tá com o joelho roxo, e você não sabe, você fala assim, dá aquele desespero, mas no fundo a gente tem que respirar fundo. Realmente, é assim, uma coisa que tem me ajudado muito são as jaculatórias, são orações tão poderosas, tão rápidas, que eu saio colando um na geladeira, um na janela em frente da pia, porque realmente às vezes você fala, meu Jesus, né? Nossa Senhora, você faz uma oração ali muito rápida que você invoca, e nós temos aquela presença, a gente às vezes só se esquece, né? No meio da correria. Então a gente precisa se lembrar todos esses momentos, o dia inteiro, manhã, tarde, noite, qualquer momento. Não, calma. O que eu estou vivendo aqui tem um sentido, tem um porquê. Não é um sofrimento à toa, não é um peso como você leu aqui, né? Um peso entre aspas, assim. Pro mundo é um peso, é algo que acaba com a carreira de uma mulher, porque tá só se dedicando àquilo e tal. Mas não, a gente tem um propósito, que é o quê? Encaminhar essas almas dos nossos filhos à santidade, ao retorno à verdadeira casa, que é no céu com o nosso Senhor Jesus Cristo. Então, quando a gente se lembra disso, e mesmo que seja muito difícil, a gente tem que se esforçar, como mães cristãs, como mães que têm o exemplo maior e mais belo de todos, que é o de Nossa Senhora, que se fez serva, que mostra o tempo todo a sua humildade, no seu silêncio, na sua conexão, né, com o Pai, o Filho e o Espírito Santo o tempo todo, a como ser uma mãe, verdadeiramente, uma mãe que se preocupa além das preocupações materiais, que são preocupações legítimas que nós temos que ter com vestir, com alimentar, com educar, mas a primeira preocupação, que é o que vai guiar essa vocação, é o chamado à santidade. Por meio dessa santidade, desse caminho que nós estamos percorrendo, é que nós vamos guiar os nossos filhos e a família, enfim.
0: Amém.
1: Eu vejo assim, você que está com o neném pequeno, eu me lembro quando eu tinha, principalmente o Arthur, que é mais velho, eu falo que é uma força que a gente tem, que só quem tem fé tem a certeza que vem de Deus. Porque assim, são noites turbulentas que você fala, eu tô acabada, como é que amanhã eu vou acordar e vou dar conta de tudo de novo? E você acorda totalmente recuperada, entendeu? Às vezes assim, o cansaço tem, mas é um cansaço com alegria, com servir, com a certeza de que aquele dom é um dom que Deus deu para nós, é uma bênção, né?
2: Exatamente. E isso faz a gente conseguir continuar na missão, né? Não parar por um obstáculo ali que está naquele momento, porque a gente mantém a nossa visão, a nossa meta lá no alto, né? Literalmente.
1: Isso.
0: Amém. E vamos ouvir mais música? Vamos ouvir essa linda canção, Minha Mãe, Minha Rainha, na voz da irmã Kelly.

0: vamos então agora nos aprofundar um pouco mais sobre esse modelo de maternidade perfeito que nós temos em Nossa Senhora, na Virgem Santíssima. As palavras de Maria na Anunciação, em que ela diz, faça-se em mim segundo a tua palavra, significam e demonstram para nós a disponibilidade da mulher ao dom de si e ao dom do acolhimento da nova vida. Por isso, o nosso modelo de maternidade e santidade é a Virgem Maria. Ela foi escolhida por Deus para gerar o seu Filho, nosso Senhor Jesus Cristo, que sem perder a sua natureza divina, assumiu a natureza humana ao se encarnar no seio da Virgem Maria. Dessa forma, sendo Jesus Cristo verdadeiro Deus e verdadeiro homem, a Igreja confessa que Maria é verdadeiramente Mãe de Deus. É algo que é lógico, não tem como a gente separar isso. A Virgem Maria foi destinada pelo Criador e dele recebeu todas as graças necessárias para ser Mãe do Cristo. E por isso tornou-se também Mãe de Deus. Portanto, não há modelo mais nobre e mais admirável de maternidade e santidade. Ela é a mãe por excelência. A maternidade divina de Maria é a raiz de todas as perfeições e privilégios que a adornam, por ser mãe de Deus. Ela possui a dignidade, de certo modo, infinita, porque deriva do bem infinito que é o próprio Deus. Nunca aprofundaremos bastante nesse mistério inefável. Nunca poderemos agradecer suficientemente a nossa mãe a familiaridade com a Trindade Beatíssima que ela nos deu. Por isso que, retomando ao que a gente comentou no bloco anterior, por isso essa importância da gente recorrer à Virgem Santíssima, porque depois de Nosso Senhor Jesus Cristo nessa terra, não teve um outro ser humano tão conectado, tão perfeito, tão cheio de graça como a Nossa Senhora. E trazendo por esse viés de maternidade, nunca existiu uma outra mulher realmente plena a ponto de receber essa grande bênção de ser a mãe do próprio Deus, de nos ensinar no caminho. Vocês já imaginaram, como aqui a gente falou, né? Jesus Cristo, verdadeiro Deus e verdadeiro homem. Jesus foi homem. Já imaginaram Nossa Senhora, com Nosso Senhor Jesus Cristo no colo, carregando? Eu me emociono, assim, só de imaginar, né? Tipo, de contemplar uma cena dessa de Nossa Senhora ensinando ali os primeiros passos, em meio às panelas, sim, né? Como nossa Santa Terezinha d'Ávila também fala, em meio às panelas também mora o Senhor. Então, imagina ali, literalmente, em meio às panelas, Maria, Nossa Senhora, naquela correria que a gente tanto fala, né? Nossa, hoje foi tão corrida essa semana. Nossa Senhora passou por isso, ensinando, né? Passando cada uma dessas virtudes que todos nós temos a possibilidade de alcançar por meio da nossa vocação, por meio do nosso trabalho, né, como São José Maria Escrivá vai ensinar, por meio da maternidade, como a gente está falando aqui hoje, como leigos, como sacerdotes, enfim. Então, a gente, Maria nos ensina tanto, tanto, tanto, e mais uma vez, né, por meio da maternidade, nos ensina nesse ordinário, no cotidiano, nas pequenas coisas, nos pequenos gestos, a santificação, e nos mostra o tempo todo. É muito difícil, mas eu tento me lembrar. Quando eu estou cuidando dos meus filhos, quando eu estou cuidando da minha casa, da minha família, primeiramente eu estou fazendo isso para Deus. Eu quero agradar a Ele, por meio do cuidado dos meus filhos, por meio do cuidado da minha casa, porque Deus confiou aquilo. Deus confiou a alma do Arthur e da sua pequenininha. Sim. Então, quando a gente faz isso, estou fazendo, respondendo a esse chamado, né? Então, aí isso torna tudo muito mais belo, porque a gente entende por que a gente está fazendo.
1: Me veio um pensamento, a mãe, a educação, todo o cuidado que tem que ter com a criança, mas é uma coisa assim, acho que bem forte isso que eu vou falar, essa missão que a Maria recebeu, além de tudo isso, esse cuidado, o zelo, a educação, é manter Jesus vivo até a hora certa. Você imagina quanto sofrimento ela teve que viver escondido, teve que fugir diversas vezes, né, para cidades diferentes, porque existia uma questão de risco naquela época. Então, você imagina que mãe hoje que assim, com todo o seu sofrimento, toda todo o seu trabalho do dia a dia e ainda ter que viver escondido, cuidar porque o seu filho está sendo ameaçado. Né? Então acho que isso é um ponto que me veio agora em pensamento, a refletir. É algo forte, mas é a dor que Maria passou.
0: Exatamente.
1: É a dor que Maria passou.
0: E mais uma vez ela nos ensina, né? Como, não vou me lembrar agora em qual evangelho, mas que Nossa Senhora ouvia tudo e guardava e meditava em seu coração. Então isso demonstra mais uma lição de como que ela conseguiu manter, né, esse propósito de manter o menino Deus vivo naquele momento, de encaminhar qual era o momento certo, de interceder, falou assim, acabou o vinho, agora você, né, vamos resolver essa situação. Porque a profundidade que Nossa Senhora tem com o Pai, o Filho e o Espírito Santo. Então estava tudo ali dentro dela, ela sabia de alguma forma o momento certo.
2: Sim,
0: então ela buscava,
2: agir.
0: Ela meditava aquilo, ela pedia, né? Então tudo isso foi realmente imprescindível, indispensável. E é uma coisa que nós como mães também precisamos pedir, né? Meu Deus, eu preciso entender, me dê a graça, né?
2: Sabedoria,
0: me dê essa graça,
2: né?
0: De sabedoria, exatamente. Então vamos continuar aqui na nossa reflexão. Maria é a mãe por excelência. Com humildade, entrega e silêncio, criou o Redentor, acompanhou em seu ministério e permaneceu fiel aos pés da cruz, como a gente realmente acabou de comentar. Sua maternidade abrange todos os cristãos, pois ao pé da cruz Jesus a entregou como mãe da Igreja. Toda mãe pode se espelhar, na verdade não só pode, como deve se espelhar em Maria. Cada mãe que sofre, que se alegra, que educa e que reza, pode olhar para Nossa Senhora e encontrar nela consolo, coragem e inspiração. Ela compreende o coração de uma mãe como ninguém. Conhece tanto a dor quanto a esperança. E algo que me veio aqui agora, enquanto lendo esse último parágrafo, é que às vezes, no desespero, principalmente quando você é mãe de primeira viagem, hoje em dia na internet, o que você faz? Procura na internet. Ah, eu não estou conseguindo amamentar. Ai, a criança não dorme. Como fazer a criança dormir? Como isso aqui? Aí você procura influencers, curso de uma pessoa que está falando isso, outra pessoa falando aquilo. Né? Às vezes você pergunta para uma amiga, às vezes a pessoa
2: Sim.
0: nem é mãe, você está lá perguntando. E às vezes a gente esquece, né, de buscar o amparo, o consolo, a orientação, pedindo a intercessão de Nossa Senhora. Nossa Senhora, a senhora foi mãe, como que a senhora lidou com a situação? Né? Primeiro, me ajuda a esclarecer a minha mente, a acalmar esse cansaço, a respirar fundo, para ir buscar na fonte segura, na fonte certa, que sabe como resolver aquela situação.
2: E assim, me vem na memória, até é difícil falar, em um dos momentos assim de maior crise do Arthur, é pedir, sabe, que ela como mãe acalmasse e mostrasse qual seria o caminho certo. E na época, assim, eu me recordo até hoje, o que me veio na cabeça foi Val Santíssimo. E assim, são milagres do cotidiano, que eu digo que é milagres porque a gente ora, a gente pede e acontecem, sabe? E assim, incrível de lá pra cá como as crises dele diminuíram, acalmaram, sabe? E é aquilo, a gente precisa buscar. Ela é a mãe das mães, assim, né? É o consolo, é a sabedoria que a gente busca nela.
0: Exatamente. Exatamente. Deve ser a nossa fonte primária, né? Para nos levar até o filho. Bom, vamos ouvir então agora mais uma canção para refletir nesse momento. Ah, desculpa, gente.
2: Vamos só complementar aqui. Maria, para nós, né, é mais do que mãe do Salvador. Ela é exemplo de humildade, coragem e confiança em Deus, o que a gente vem falando, né? Maria recebeu de Deus uma missão única: ser a mãe de Jesus Cristo. Com seu sim, ela aceitou a vontade divina e se tornou exemplo de fé para toda a humanidade. Mesmo diante das dificuldades, Maria permaneceu firme, acompanhando Jesus desde o nascimento até a cruz. Quantas mães também vivem esse sim todos os dias? O sim do cuidado, o sim do sacrifício, o sim da renúncia, o sim do amor que nunca desiste, Ser mãe é muitas vezes silenciar a própria dor para acolher os filhos com carinho. Maria nos ensina que o amor verdadeiro nasce da entrega. Maria, mãe de Jesus, é apresentada na Bíblia como uma mulher de fé profunda, humilde e total obediência a Deus. Ela foi escolhida por Deus para ser a mãe de Jesus Cristo, o Salvador. No Evangelho de Lucas, o anjo Gabriel anuncia que ela conceberia o Filho de Deus pelo poder do Espírito Santo. Mesmo sem compreender completamente tudo o que aconteceria, Maria respondeu com confiança. Então Maria disse: eis a serva do Senhor, faça em mim como você me disse. E o anjo a deixou. Esse sim de Maria é um dos maiores exemplos de fé da Bíblia. Maria aparece como uma mãe amorosa e cuidadosa. Ela acompanha Jesus desde o nascimento em Belém, participa de momentos importantes da vida dele e permanece firme até os pés da cruz, mostrando coragem e fidelidade mesmo no sofrimento. O sim de Maria nos ensina sobre confiança, amor e entrega. Quantas mães também dizem sim diariamente aos desafios da vida por amor aos seus filhos? Quantas mães? O amor de mãe é um dos maiores reflexos do amor de Deus. Assim como Maria cuidou de Jesus com ternura e proteção, tantas mães hoje continuam sendo força, colo e esperança dentro dos lares. Ser mãe é ensinar com exemplo, é amar mesmo cansada e rezar em silêncio pelos filhos. É carregar no coração as alegrias e as dores da família. Maria também viveu a dor. Ela permaneceu fiel ao lado de Jesus, aos pés da cruz. Por isso, muitas mães encontram nela força para enfrentar perdas, dificuldades e preocupações. Jesus entrega Maria à humanidade como mãe e até hoje encontramos conforto em sua intercessão, todos os dias, né? Vamos ouvir agora a canção Colo de Deus.
1: E essa música, eu convido todo você a se colocar na posição de filho. E o filho que estiver ouvindo também, reflita um pouquinho sobre a letra, a profundidade dessa música de Colo de Deus.

0: O que nos ensinam as mães santas? Vamos então aprender um pouquinho com exemplos dessas mães. Santa Giana Beretta Mola, a mãe santa do nosso tempo. Santa Giana conciliava sua profissão como médica com o amor pela família. Para ela, a maternidade era uma missão sagrada. Dizia que um médico tem um dever de missão e de apostolado, e vivia sua fé em todos os ambientes. Durante a sua quarta gravidez, ela foi diagnosticada com um tumor no útero e recusou tratamentos que poderiam salvar sua vida, mas, em contrapartida, colocariam em risco a vida do seu bebê. Optou pela vida da filha. Morreu dias depois após o parto, oferecendo-se com heroísmo. Hoje, ela é padroeira das mães, médicas e crianças por nascer. Outro exemplo que nós queremos trazer é Santa Rita de Cássia, a mãe santa marcada pela dor. Santa Rita viveu um casamento doloroso com um homem violento e impulsivo, mas com paciência e oração, amou e sofreu em silêncio até vê-lo se converter. Foi um testemunho de perseverança e mansidão. Ao ver os seus filhos desejarem vingar a morte do seu pai, Santa Rita suplicou a Deus que os levassem antes que cometessem pecado mortal. Ambos morreram em paz e Rita consagrou-se a Deus como religiosa. Sua vida nos mostra que a dor pode ser transformada em intercessão. Por isso, ela é conhecida como a padroeira das causas impossíveis.
1: Um outro exemplo é Santa Mônica, a mãe santa que venceu pela oração, mãe de Santo Agostinho. Quando tudo parecia perdido, Mônica viu seu filho Agostinho se afastar da fé, viver uma vida desregrada e abraçar heresias. Por mais de 20 anos, chorou e rezou por sua conversão, sem jamais desistir. Vitória da oração. Sua perseverança foi atendida. Agostinho se converteu, tornou-se sacerdote, bispo, teólogo e um dos maiores santos da história. A história de Santa Mônica mostra que uma mãe de joelhos pode alcançar milagres. Um outro exemplo é Santa Ana, a voz de Jesus. Mãe da Virgem Maria, Santa Ana foi quem formou a Mãe de Deus, na fé e na virtude. Sua figura nos lembra que a maternidade espiritual e a transmissão da fé começam no ambiente familiar. Vamos ouvir agora uma canção, Mãe de Deus e Minha Rainha.

0: maravilha, que programa abençoado foi esse de hoje. Vamos aqui rapidinho agradecer a todos os casais da Pastoral Familiar, né, a todos da nossa comunidade. O Adailto, que está aqui nos orientando sempre aqui, nos instruindo, né? Maria, isso alguém?
1: Aí. E desejar feliz Dia das Mães, já antecipados, a todas as mães da nossa comunidade, da Pastoral, das mães que estão nos ouvindo, das mães que já estão também lá no céu junto com Nossa Senhora intercedendo, continuando rezando aqui por nós. Muito obrigada a todos.
0: E não deixando de esquecer, né? Nós temos aí a nossa grandiosa festa aqui da Sagrada Família, com 70 mil em prêmio. Então, quem não adquiriu ainda a sua cartela, corra, porque tá acabando, hein? Tá acabando. Ó, já estamos aí, a festa já tá logo aí. E dizer também, toda terça-feira, às 19h30, nós temos o Cenáculo, né, aqui na comunidade Sagrada Família, né? Então, agradecer a Deus, a todos.
2: Um bom domingo, um feliz Dia das Mães para todas as mamães que estão nos ouvindo.
0: E encerramos com a Santíssima Trindade, agradecendo a Deus, né? Estivemos reunidos em nome
1: do Pai, do Filho, do Espírito Santo. Amém.
0: Adailto, muito obrigado. Um ótimo final de semana.
1: Tchau, tchau.
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1: 9h58.
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1: 10:11.
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2: Diretamente de Belo Horizonte, Luan City 2.0. 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
2: 10h37.
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2: 10h44.
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2: Vem, meus vaqueiros, Ramon e Randinho.

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1: 11 horas.
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1: 11h12.
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17: 11:41.
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2: Meio-dia.
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6: Meio-dia e sete.
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1: Meio-dia e meia.
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19: 12:41.
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1: 1:11.
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1: 1:30.
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9: 1h40.
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1: 2 horas.
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3: 2:08.
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21: 2h47.
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1: 2h53.
2: Guilherme Benuto, menos é mais.
3: Matheus Fernandes.
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1: 6 horas.
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5: 6:11.
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1: 6h30.
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17: 10h46.
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4: 4 horas.
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7: 4:12.
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1: 4:30.
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14: 4h40.
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2: 5 horas.
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0: 5h46.
1: É o Elton Lima.
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1: Unifaixa, bebê. 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
1: 5h55.
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Boa noite, Brasil! Boa noite, Cacoal, ouvintes da Samaúma, FM 104.9 MHz. Estamos começando mais um programa nordestino, sim senhor. Este programa que vai ao ar todos os sábados, a partir das 18 horas até as 19 horas e 20 minutos, nós estamos aqui para ouvir você ligar, você pedir, você elogiar, você criticar, recordar o seu passado. Isso é muito bom. E divulgar aqui a cultura do nosso planeta Nordeste brasileiro, tá? Então, a partir de hoje, dia 9 de maio de 2026, você está convidado a ligar para nós através do telefone 69-3443-1006. 3443-1006, tá? Vai interagir com a gente, pedir a sua música, contar a sua história. Eu lembro do papai, eu lembro da vovó, da mamãe trabalhando na roça, jogando milho pras galinhas no terreiro, tirando lenha, e cantando essa música, quem não lembra? Daqui a pouco nós vamos ter aqui a nossa Ana Clara, a netinha querida, a primeira neta que nasceu aqui na minha história, e ela tá aqui no estúdio com muito prazer. Daqui a pouco ela vai cantar uma musiquinha para vocês aí, em homenagem às mamães, não é? Daqui a pouco, Ana Clara, 7 aninhos por aqui, é o xodó do vovô e da vovó e da família por aqui, tá bom? Vamos começando com a primeira música. Com a primeira música, vamos tocar essa homenagem aí, que é o Dia das Mães, que amanhã estamos comemorando o Dia das Mamães em todo o nosso país, né? É Repique de Mão, é Apito de Mestre, e pensa numa Ave Maria bonita, é um chorinho, vamos ouvir.

É, ouvimos aí no princípio a justiça divina, né? Primeiro foi o dia da homenagem ao Dia das Mães, esse Ave Maria, esse grupo de chorinho, muito bonito, tá? Homenagem à nossa mãe verdadeira, nossa mãe divina, a mãe celestial, a mãe do nosso Jesus Cristo, a mãe de Deus e a nossa mãe. Disse o próprio Jesus na cruz: eis aí a vossa mãe e a minha mãe. E mostrou ao apóstolo também, João, né? A sua mãe e a minha mãe, tá? Considera como mãe a mãe de Deus e a nossa mãe, Maria. Ai, se todas as mães fossem igual a Maria, né? Edinaldo Góes aqui na presença da nossa querida neta Ana Clara. Diz que é, diz ela que não é 7 anos mais não, já é 8, né? Já completou 8 anos. O vovô vai pro Nordeste, quando for pro Nordeste, eu vou ver se eu acho um jumento pra trazer pra ela andar montadinha na cidade aí, desfilando montadinha no jumento, na cidade de Pimenta Bueno. Vai fazer muito sucesso ali nas praças de Pimenta Bueno, tá? Só que tem que saber andar na calçada, não anda no asfalto não, porque os carros pegam, é, Ana Clara. Mas tá aí, Justiça Divina, Jacinto Silva, ouvimos aí. Em Nordestino, sim senhor, já são 18 horas e 12 minutos aqui na capital do café. Liga pra nós, telefone 693-443-1006, tá bom? Então vamos ouvir uma música que é uma súplica que o Nordeste faz a Deus a respeito da seca, da situação difícil, das críticas, das crises nordestinas. A música se chama Súplica Cearense, na voz do mais belo cantor, da mais bela voz do Nordeste, Ari Lobo.

a todas as mamães do Brasil que curtem essas músicas aqui através das ondas sonoras da FM 104.9 Samaúma de Cacoal. É, Cinderela, nos anos 60, 70, era a música mais tocada em todo o país, tá? Ângela Maria. Também tocava Núbia Lafayette com aquela música Casa e Comida. Não é só Casa e Comida que faz a mulher feliz. É o casal por aí, a Taíde e a Dona Zefa, deve estar ouvindo aí a programação aqui perto do Porto Silmara. O nosso muito obrigado aí pelo carinho da audiência, tá aí por estar sintonizado. Então, a partir de então, mais uma vez, a programação da Samaúma Nordestino, sim senhor. E a cultura do Nordeste exposta para vocês que gostam de uma coisa, de uma coisa que tem raiz. Uma história que nasceu, que tem ritmo, que tem motivo para a gente aplaudir, né? Não como algumas músicas que a gente ouve no rádio hoje, que não tem ritmo, não tem história e para por aí. Faz só barulho, tá bom? Meu amigo Silva Santos e a Dona Maura, cidade de Maruim, no estado de Sergipe. Nosso abraço, boa programação para vocês. Espero que não tenha chorado ainda com essas músicas da Ângela Maria, tá? E o Ronaldo e família ali por Itabaiana, capital do Agreste Sergipe, terra da Associação Olímpica de Itabaiana. Sempre sintonizando a Samaúma todos os sábados neste horário. Nordestino, sim senhor, prossegue. Daqui a pouco vamos ouvir aqui a minha netinha cantando. É, Ana Clara, vai cantar uma musiquinha em homenagem a todas as mães, tá? E eu vou fazer questão de que saia bonito pra vocês ouvirem por aí, tá bom? Mais uma música, Forró de Cabo a Rabo. Essa vai pro meu amigo Luiz. Luiz Barbosa, aqui de Cacoal, que pediu a semana passada, não deu tempo de tocar. Mas sai agora, Luiz, Forró de Cabo a Rabo, Luiz Gonzaga.

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1: 6h29.
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De volta, programa Nordestino, sim senhor, Samaúma FM de Cacoal, 104.9 MHz. E o programa Nordestino, sim senhor, dia especial, estamos aqui já comemorando o Dia das Mamães. Lembrando que mamãe é coisa séria, tá? Mamãe é o fator biológico e a razão da vida no planeta. Se não fosse mãe, não tinha sobreviventes, seja lá de que gênero for a mãe. Animal, vegetal, humano, por aqui, né? Tem que ter as mamães, tá bom? William Barbosa preparando aqui fazer um vídeo com a nossa grande Ana Clara, que está aqui preparando para cantar uma música bonita ao Dia das Mães. Ana Clara, minha neta querida, canta para o povo te ouvir. Canta, Ana Clara.

Esqueceu, Ana Clara? Depois a Ana Clara vai lembrar. É, no momento ela esqueceu, também está nervosa, né? Aí a gente vai dando um tempinho para ela lembrar. Ainda é bem criança, o xodó do vovô Edinaldo Góes, tá? Eita, coisa boa é ser vovô, né, rapaz? É um show. Em casa tem outra pequenininha, que é a Lavinha, que tá ali quando diz o vovô vai embora, ela começa a chorar. Tá bom? Depois você canta. Vai lembrar da letra da música pra lembrar Nordestino, sim, senhor. Então vamos, William, prosseguir com o programa Nordestino, sim, senhor. Agora vamos ouvir forró paraibano. Pedro Sertanejo com você na Samaúma. É marinês, né? É marinês. Forró. É forró paraibano. Espera aqui. Onde é que eu tava aqui? É marinês e sua gente. Vamos ouvir.

0: Que maravilha, né? Preparando para a festa junina que tá vindo aí no mês de junho. É só festa junina, é pamonha, é milho verde, é o curau, né? Então a gente tá aí sempre lembrando dessas festas que são aí homenageadas pelos nossos grandes sanfoneiros e cantores nordestinos. Nós ouvimos aí anterior a Chegou São João com Maria Inês e sua gente e o meu Nordeste. É Severino Januário, o irmão do velho Luiz Gonzaga e filho do velho Januário, tá bom? Nordestino, sim senhor. Vai querer cantar agora, minha querida Ana Clara Pacheco Góes, diretamente de Pimenta Bueno para Samaúma de Cacoá. Uma musiquinha com Ana Clara, vamos ouvir.
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Maravilha, tá vendo? Agora até que saiu, né, Ana Clara? Parabéns, tá? Está sendo ouvida do outro lado do Brasil. Todo o Nordeste brasileiro, pessoal do Sul, de Ceará, de Sergipe, de Alagoas, de São Paulo, te ouvindo, tá bom, Ana Clara? Tá vendo que você foi dessa vez? Sou fã número um. É coisa boa. Obrigado, tá? Obrigado. E sempre vai vir aqui com o vovô para tirar essa tampa da panela. É? Ficar desinibida, cantando e vamos ver se esse fogo sobe, né? Isso aí tem futuro, tem futuro. Tá vendo aí, William? É nordestino, sim, senhor. Samaúma de Cacoal, 18 horas, 40 minutos. E a gente consegue músicas e mais músicas aqui na programação Nordestino, sim, senhor. Todos os sábados, 18 horas, até às 19 horas e 20 minutos. Quando o programa vai se encerrando e vai passando ali para a Igreja Matriz para se ouvir a Santa Missa, a palavra de Deus, tá bom? Então você não perde tempo, não, por ouvir a 104.9 Samaúma de Cacoal. Tem uma musiquinha velha que todo mundo gosta por aqui. É? Quem lembra? Geraldo Nunes, cantando no momento A Véia Debaixo da Cama.

Joãozinho, ali no Rio Pardo, Porto Velho, né? Bem perto de Porto Velho, Rio Pardo. Tá ouvindo aí a programação, Joãozinho? João Baiano, João Sergipano, né? Não chama João Baiano, é João Sergipano. De Tamanco Mulher, Trio Forrozão, quanto tempo a gente não tocava esse grupo aqui, Trio Forrozão, na programação nordestino, sim, senhor. Que coisa boa. E você tá ouvindo, tá gostando? Tá, né? Amanhã, gente, vocês comemorem como eu vou comemorar o Dia das Mamães. A minha sogra já mandou uma grande mensagem pra mim, porque eu já não tenho mãe, já pedi ela pra me adotar como filho, tá? Então eu dizia o seguinte: um abraço de mãe é bom, não é um abraço comum. Já eu que não tenho mãe, abraço a mãe de qualquer um. Então vamos abraçando as mamães do Brasil, aquela que nos considera como filho, a sogra, a madrinha, a comadre, todo mundo abraçado e comemorado com o Dia das Mães, que a mamãe não deixa de existir. A parte física dela foi pro pó de onde veio, do pó vieste para o pó voltaste. Mas o espírito, a essência e a identidade da mamãe continua eternamente, tá? Não pode ser esquecido, tá? É de Tamanco, mulher, Trio Forrozão. Mais uma música, enquanto você não liga pra nós, eu vou mandar essa música aqui também pra dona Geraldo ali na linha 6. Dona Geraldo não perde a programação nunca, né? E a dona Helena aqui no centro de Cacoal também nunca perdeu a programação nordestina, não sei se eu. Só se não tiver energia. Mas se tiver energia na casa dela, o radinho tá ligado, tá? Forró em Baraúna, Geraldo Correia.

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8: 7:03.
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De volta com o programa Nordestino Cicio, pela sua Samaúma, 104.9 MHz, é a frequência da família de Cacoal e região, tá? Elisdete Aracaju, capital sergipana, elogiando aqui o programa, diz que é muita cultura no rádio só e é muita gente fazendo programação aqui, inclusive a nossa Ana Clara. Ana Clara diz que tá com frio agora, quer ir pra casa. Ô, Ana Clara, não me fala coisa dessa não, você dorme com tanto calor em casa, com tanto suador e agora dizer que tá com frio, daqui a pouco você vai, tá? Mas eu vou por aqui. Ei, Elisdete, em breve estamos aí, tá? Pra comer aquele pé de moleque, aquele saroio, aquela canjica. Ei, Maria Mariana, tem de curi, tem? Tem pamonha, tem canjica, tem milho assado, tem tudo. Aí tem tudo que é de bom, inclusive um amendoinzinho cozinhado. O Elisdete, o cabra que tá fazendo a programação comigo hoje aqui, o sonoplasta, é da família aí de Canhoba, tá? Os pais, avós deles, dele aí de Canhoba. Tudo sergipano, tem uma tia dele que é minha comadre, mora no fundo da minha casa. E é tudo da terrinha por aí, conhece de tudo. Tô falando pra ele, a próxima viagem que ele for aí, ele vai pegar esse hotel aí em Aracaju, esses hotéis que tem essa rota com os ônibus que vão ao interior e vão aí conhecer os cânions do São Francisco, aonde viveu o Lampião, e passa lá em Canhoba para rever alguma coisa dos familiares dele. Ele gosta de passear e eu tenho certeza que breve ele vai, a gente vai dar o roteiro onde é que ele vai passar por aí, tá bom? Nordestino, sim senhor, no seu rádio. Eita, programa bom. Daqui a pouco tem a Santa Missa, homenageando as mães aqui da Igreja Matriz de Cacoal. Então permaneça ligado que a Samaúma vai fazer a transmissão ao vivo, tá? Olha que música boa. Forrozinho aperreado. Quem toca? Dominguinhos. Música.

É por isso que eu quero retornar ao Nordeste para rever tanta fartura. Luizinho de Irauçuba é cantando Fartura da Minha Terra. Hein, Elisete, você conhece aí? Matou aí um jabuti, né? Tirou 2 mil litros de banho, mandou lá pra Argentina. E do casco do jabuti é um baita de um cagão. Ele fez uma piscina, tá? Então tá aí. Não é mentira, não. Se achar que é mentira, pergunta pro finado João, que ele vai dizer pra vocês aí, tá bom? Isso é coisa do Nordeste, gente. Macaxeira que já arranca, já feita a farinha. Já vem a tapioca, vem tudo enroladinho na praia da banana ali dentro, tá bom? Nordestino, sim senhor, 19 horas e 14 minutos aqui na capital do café. Edinaldo Góes, William Barbosa e toda a companhia do rádio escutando por aqui. Ô Luizão, tá gostando da programação? Você não me disse nada hoje, hein, Luizão? Tá silencioso, tô achando que você não tá coisando mais nada aí em casa, tá? Gamela tá vazia. É, rapaz, a vassoura tá no canto, encostado, o rádio também tá desligado. Você tá fazendo muita economia, Luizão. Se for falta de pilha, de bateria, me avise que eu levo por aí uma carga de bateria pra você, tá bom? Nordestino, sim senhor. É, 69-3443-1006 é o telefone pra você entrar em contato com a gente aqui no estúdio, tá bom? Mais uma música. Olá, bicho. Elino Julião.

Que bom! É, rapaz, olá, bicho, Elino Julião. Você tá pensando que o forró é melhor com muita mulher ou com pouca mulher? Eu acho melhor com pouca, tá? Porque eu levo a minha só pra mim dançar. Não vou deixar que ela dance com os outros, porque os outros querem arruinar a festa e eu já não, aí eu já não fico lá, tá bom? Já pego na mão da velhinha e já carrego. Edinaldo Góes e nosso amigo William Barbosa, somos os dois que estamos aqui na programação Nordestino, sim senhor, da Samaúma 104.9. Meu amigo Elias, aí em Paraná, agora também já está sintonizado. É, e Angelina Busato, na linha 8, primeira vez, hein, que eu ouço o seu nome por aqui, dona Angelina, seja nossa freguesia. Nosso ouvinte assíduo aí pela linha 8, aqui próximo de Cacoá, e o seu marido, aí sintonizando a Samaúma 104.9. Tá gostando da programação? Todo sábado nesse horário, tá? 18 horas até agora, que vai encerrando o programa aqui. Nós estamos aqui há mais de 25 anos, tá bom, dona Angelina? Deus que abençoe a senhora e obrigado pela sintonia. Mais uma música, porque já estamos chegando no final. Andarilho, canta o rei do Baião, Luiz Gonzaga.

Chegamos ao final de mais um programa nordestino, sim senhor. Daqui a pouco vem a Santa Missa, portanto não percam tempo, tá? Deus que abençoe, muito obrigado pela preferência da Sintonia 104.9. E se Deus nos permitir, sábado, nesse mesmo horário, estaremos por aqui com mais um programa nordestino, sim senhor. Boa noite, que Deus abençoe e um abraço a todas as mamães do Brasil e do mundo.

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1: 7:25. 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
3: 7:29.
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0: Iniciemos esse nosso momento de encontro celebrativo em nome do Pai, do Filho e do Espírito Santo.
1: Amém.
0: Que a graça de nosso Senhor Jesus Cristo, o amor do Pai e a comunhão do Espírito Santo estejam convosco.
1: Bendito seja Deus que nos reuniu no amor de Cristo.
0: Caríssimos irmãos e irmãs, para bem celebrar esses santos mistérios de Deus, da Palavra e da Eucaristia, abramos nossos corações para acolher a misericórdia de Deus.

0: Deus, Pai de bondade e misericórdia, tenha compaixão de nós, perdoe os nossos pecados e nos conduza à vida eterna.
1: Amém.
0: Glorificamos a Deus com este hino de louvor.

0: Pela alma de Guerino Bertão, de Alvorada do Oeste, falecido ontem, a pedido de sua irmã, professora Marlene Bertrão. Pela alma de José Despedido de Souza, Anésio Jacom Puerari, 5 meses de falecimento. Paulo Diogo Galvão, Etermio Moreto, Mário Kleber Gonçalves Santiago, Leandro Gonçalves da Costa. 4 anos de falecimento de Edmário Bezerra da Silva. Pela alma de Dona Lourdes, Maria do Rosário, Claudete Bento Marques, Nazaré de Matos, Bruno B. Santos de Oliveira, Alice Paiva, José Alcides Guimarães, Afonso Guimarães, Helena Guimarães, Maria de Lourdes Martins, Maria Aparecida Martins, Emília Maria de Jesus, Maria Alves Martins, Teodoro Ribeiro de Araújo e Terezinha Jesus Magalhães. Missa em ação de graças aos 44 anos de matrimônio de José Tavares e Edileuza Gomes. Em ação de graças também pelo Dia das Mães. Rezemos pela saúde do filho de James dos Anjos, o nosso eletricista aqui da comunidade Sagrada Família. Pela recuperação da saúde de Arlindo Bruno, Marilete Olímpio, Lucas Verte de Sá, Marta, Bernardo Pichek, Maria Eduarda Ramos, João Vitor Santiago Marim, Tainara Gonçalves da Silva, Juvenir Gonçalves Santiago, Antônio Brasil da Silva, João Bosco de Souza Santiago e Douglas Domicini da Fonseca.
1: Também pela alma de Rubens, sepultado hoje, e também de Alice Paiva, sepultada hoje. Deus, Pai de bondade, dai-nos viver com ardor esses dias de júbilo, em honra do Senhor ressuscitado, para que sempre manifestemos com nossas obras o mistério que aqui estamos celebrando. Por nosso Senhor Jesus Cristo, vosso Filho que é Deus, e convosco vive e reina, na unidade do Espírito Santo, por todos os séculos dos séculos.
0: Irmãos e irmãs, por meio de nossa escuta amorosa e atenta, guardemos a palavra e a sua força.

Leitura dos Atos dos Apóstolos. Naqueles dias, Filipe desceu a uma cidade da Samaria e anunciou-lhes o Cristo. As multidões seguiam com atenção as coisas que Filipe dizia. E todos unânimes o escutavam, pois vinham os milagres que ele fazia. De muitos possessos saíam os espíritos maus, dando grandes gritos. Numerosos paralíticos e aleijados também foram curados. Era grande a alegria naquela cidade. Os apóstolos que estavam em Jerusalém souberam que a Samaria acolhera a palavra de Deus e enviaram lá Pedro e João. Chegando ali, oraram pelos habitantes da Samaria para que recebesse o Espírito Santo, porque o Espírito ainda não viera sobre nenhum deles. Apenas tinham recebido o batismo em nome do nosso Senhor Jesus. Pedro e João impuseram-lhes as mãos e eles receberam o Espírito Santo. Palavras do Senhor.

0: Leitura da primeira carta de São Pedro. Caríssimos, santificai em vossos corações o Senhor Jesus Cristo, e estais sempre prontos a dar razão da vossa esperança a todo aquele que vô-la pedir. Fazei-o, porém, com mansidão e respeito, e com boa consciência. Então, se em alguma coisa fordes difamados, ficarão com vergonha aqueles que ultrajam o vosso bom procedimento em Cristo. Pois será melhor sofrer praticando o bem, se esta for a vontade de Deus, do que praticando o mal. Com efeito, também Cristo morreu, uma vez por todas, por causa dos pecados, o justo pelos injustos, a fim de nos conduzir a Deus. Sofreu a morte na sua existência humana, mas recebeu nova vida pelo Espírito. Palavra do Senhor.
1: Graças a Deus.

0: Proclamação do Evangelho de Jesus Cristo segundo João.
1: Glória a vós, Senhor.
0: Naquele tempo disse Jesus a seus discípulos: se me amais, guardareis os meus mandamentos. E eu rogarei ao Pai, e ele vos dará um outro defensor, para que permaneça sempre convosco. O Espírito da verdade, que o mundo não é capaz de receber, porque não o vê e nem o conhece. Vós conheceis, porque ele permanece junto de vós e estará dentro de vós. Não vos deixarei órfãos. Eu virei a vós. Pouco tempo ainda e o mundo não mais me verá. Mas vós me vereis, porque eu vivo e vós vivereis. Naquele dia sabereis que eu estou no meu Pai, e vós em mim e eu em vós. Quem acolheu os meus mandamentos e os observa, esse me ama. Ora, quem me ama será amado por meu Pai, e eu o amarei e me manifestarei a ele. Palavra da salvação.
1: Glória a vós, Senhor.
0: Caríssimos irmãos e irmãs, nessa caminhada pascal, os dias passam tão rápido, a gente nem se vê passar os dias, né? Passa meio atropelado. Então nós já estamos celebrando já o penúltimo domingo do tempo da Páscoa. Penúltimo domingo. Domingo que vem vamos celebrar a Ascensão do Senhor. E no outro domingo, celebrar a festa de Pentecostes. Festa de Pentecostes, né? Festa essa que nós, esse ano de 2026, nós católicos vamos ter a grande alegria, a satisfação e a graça de Deus celebrar aniversário dessa nossa igreja, 2026 anos que ela existe, que atua e existe. A gente vê que não é pouco tempo, né? 2026 anos. O que nos faz nós inspirar nesse tempo da Páscoa, principalmente nesses últimos dias da Páscoa, nesse discurso despedido de Jesus, que ele vai voltar para o Pai, né? De onde ele veio, porque Jesus, quando nasceu de Maria, ele veio de lá de cima do céu, e ele foi manifestado no seio de Maria, foi germinado no seio de Maria por obra do Espírito Santo. Então Jesus está dizendo que ele vai voltar para o Pai, de onde ele veio, mas ele não vai deixar essa igreja órfã. Quer dizer, órfã é filho que não tem pai nem mãe. E nós temos que entender que nós não somos uma igreja católica de filhos que não tem pai nem mãe. Nós temos nossos pais biológicos aqui na terra, temos nossas mãezinhas também aqui na terra, que amanhã nós já estamos celebrando, hoje e amanhã estamos celebrando os seus dias, né? Temos nossa mãe do céu, nosso pai do céu, nossa mãe do céu também. Quer dizer, nós temos pai no céu e na terra. Mãe aqui na terra e mãe no céu. Então, nós não somos uma igreja órfã. E ainda temos Jesus Cristo como nosso grande mediador ao Pai, porque ele é o nosso grande intercessor, mediador de Deus. E o Espírito Santo, aquele que nos conduz, né? Para fazer, praticar as ações que é de Deus entre nós. Quando nós somos batizados, pela obra e pelo poder do Espírito Santo, nós recebemos o Espírito Santo de Deus. Quando nós somos crismados, essa graça de Deus, esse dom de Deus foi confirmado em nós. Nós temos que entender que é confirmado em nós. Então, o que nós estamos percebendo aqui no início da era primitiva da igreja, não é nada mais, nada menos, fazer aquilo que Jesus pediu. Porque nessas recomendações Jesus pediu, antes de ir para o céu, muitas coisas ele pediu entre nós, nós deveríamos permanecer entre nós. Esse verbo permanecer, conhecer e permanecer. Permanecer no quê? No amor, na unidade, na gratuidade, né? Manter essa intimidade, nós, igreja, né? Isso que Jesus nos ensina a nós viver. A paz, o amor, né? A unidade, né? Tudo isso Jesus nos ensina. Deixa para nós como recomendação de ensinamento. Cabe a cada um de nós perguntar para nós mesmos se realmente nós, batizados em Cristo, cristãos, filhos de Deus, católicos, nós estamos vivendo tudo isso que Jesus pediu e recomendou? Nós estamos vivendo isso realmente, né? Então nós temos aqui então na primeira leitura, porque depois que Jesus vai para o céu, na festa de Pentecostes, todos os apóstolos vão para a missão, todos eles vão para a missão, vai viver a sua missão e o seu profetismo e a sua missionariedade, né? Entre um discípulo e um apóstolo outro, se diferencia, até podemos dizer, diante do carisma, nós já estamos falando do Espírito Santo, né? Porque Pentecostes desce para a igreja, para confirmar nessa igreja e os dons na igreja. É isso que nós recebemos lá na crisma, confirmado o batismo, os dons, os sete dons, né? E é bom nós lembrar que esses sete dons do Espírito Santo de Deus não está só em mim, no padre, em você só, não. Está na igreja, nas pessoas, na igreja, né? Então nós temos aqui um exemplo do apóstolo Filipe. O apóstolo Filipe, ele tinha mais um carisma. O seu carisma era mais de pregação e de catequese, como catequizador, né? Lembre que ele catequizou aquele eunuco, naquela carruagem, né? Ele profetizou, doutrinou e catequizou aquele eunuco, que tanto o eunuco, toda sua família foram batizados, né? Então, Filipe tinha mais esse carisma de catequizar, né? Anunciar Jesus Cristo, né? Ele também tinha o dom também da palavra, um grande pregador da palavra, quer dizer, esse espírito de quem se prega, da pregação, né? Da palavra de Deus. É tanto que, segundo relata aqui Atos dos Apóstolos, né? Que muitas pessoas aqui receberam milagres e prodígios que o próprio Jesus fazia

Filipe realizou. Ele realizou, que diz aqui, fala aqui, né, que muitos processos eram saídos do espírito mal, né? Os paralíticos e aleijados andavam, né? Os coxos e aleijados andavam, né? Foram curados uma multidão de pessoas com numerosas situações que tinham em suas vidas. Mas tinha um compromisso aqui que Filipe via que não era dele. Então, quando ele foi fazer a pregação, que foi questionar ele a respeito, sim, a respeito, né, dessa confirmação do Espírito Santo para aqueles que já foram batizados, olha aí, né? Então, nós estamos falando aqui de uma realidade, de uma igreja, que nós estamos vivendo hoje aquilo que já vivia, já teve início lá no passado. Então, hoje, o padre, ele pode até crismar, realizar o crisma, mas com a autorização do bispo. Com a autorização do bispo, nós, padres, podemos ministrar o sacramento do crisma. Então, o que Filipe faz? Ele vai até Jerusalém, porque lá estavam esses apóstolos, colunas da igreja, estavam lá. Porque eles eram os principais na época, né? É hoje, como nós tivéssemos hoje o Papa, né? Então, ele está em Roma. Então, está lá quem? Quem está lá? Pedro, João. Olha, lembra que Pedro e João é colunas principal da igreja. Paulo é um dos colunas principais da igreja também, mas Paulo não podia ficar concentrado em Roma. Porque a missão de Paulo não é ficar lá em Roma, na Cúria, né? Roma não, em Jerusalém, né? Não era ficar lá. Ele era para ficar também no mundo, anunciando aos gentios, né? Porque essa foi a missão que Jesus confiou a ele, né? Então eles vão lá convidar João e Pedro. Eles vêm até eles, né? Diante desse questionamento, e impõe as mãos sobre eles, né? É bom lembrar que o bispo, no ministério do crisma, na celebração do ministério do crisma, do sacramento do crisma, vocês percebem que não só o bispo impõe as mãos sobre os crismandos, mas o sacerdote também, que está concelebrando com ele, impõe as mãos também sobre os crismandos, né? Para dizer assim que entre essa colegiosidade da missão da igreja, essa mística, né, da colegiosidade tem que existir. Então, João e Pedro vai lá, né, e concede essa confirmação do Espírito Santo, né, que é a crisma, o sacramento do Santo Crisma, né, com certeza ungindo também com óleo do crisma, né, o óleo do crisma, né. Então, para a gente ver como é a riqueza que a gente percebe nas reflexões que nós temos nesse tempo da Páscoa, justamente falando dessa presença real da igreja que tem, que existe, que está aí, né? E nós temos que entender que essa caminhada da igreja não pode tomar rumo diferente. Então, essa mesma igreja que há 2026 anos atrás, ela foi constituída por meio de Jesus Cristo, por meio dos apóstolos, ela vai continuar até o fim, quando Jesus voltar de novo. Ela vai continuar até o fim, quando Jesus vier de novo no seu reino. Olha, caríssimos irmãos, né? Diante dessa mística da caminhada, do profetismo, da ação pastoral, né? E dessa, podemos dizer assim, dessa mística, né? Da caminhada da igreja, diante de todos os ensinamentos que ela nos coloca para nós, sem falar doutrina da igreja, o ensinamento, a catequese, o ensinamento catequético, né? Doutrinário, né? Que é colocado para cada um de nós, não cabe nada mais, nada menos, para nós praticar as ações de Deus, que nós sejamos multiplicadores dessa ação de Deus, essa graça de Deus entre nós. E é bom nós lembrar que todos nós, católicos, batizados, crismados em Cristo, nós não somos só chamados a ser mero ouvintes da palavra de Deus. Nós não somos só mero ouvintes. Nós temos que tornar mero praticante, não meros ouvintes, porque ouvintes, quando a gente chega, vai no teatro participar de um programa, vai no cinema, vai no teatro, né? E nós não estamos aqui como se fosse nós estivéssemos no teatro, no cinema, ou no qualquer outro tipo de arena de espetáculo, para nós estar vindo, né, o que está acontecendo. Não, nós estamos aqui para ouvir a palavra de Deus, escutar essa palavra de Deus, colocar em praça a palavra de Deus e tornar meros protagonistas, né, das ações de Deus nos dia a dia de nossa vida, né? Então, o que me chama mais atenção aqui nessa segunda leitura de Pedro, nessas suas palavras, né? Mencionada, né? Vamos lá, né? Como ele diz.